0: He's done it. 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

0: nem todos os surfistas conseguem usufruir a 100% dessas ondas da Praia do Norte, que é preciso realmente muita técnica para um surfista conseguir fazer um tubo numa onda de 3, 4 metros apanhada, remada.
1: It's a long road. We definitely, there's a lot to learn. 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

0: tá bom, tá bom. Não enche muito, senão depois fica...
1: Tá bem. Eu vejo que tenho 20 anos aqui do meu pai. Agora sempre fui assim meio irrequieto. Ah, puta, foi na mão. Ah, caralho. Já quando era criança sempre fui assim um bocado irrequieto. Os amigos do meu pai deram uma alcunha do meu estrinho da Praia das Maçãs. Numa onda só lixei o ombro e o joelho e 3 meses fora d'água. Sim, voltei a fazer tobin agora esta semana. Lesionar-me obviamente que me assusta, acho que assusta a qualquer pessoa, mas a verdade é que o desporto que nós fazemos faz parte.
2: Força, Tony, bora.
3: Acreditar que é seu, acreditar que merece, acreditar que é possível, acreditar que está no caminho, gratidão, agradecer, tudo. Os pensamentos tornam-se coisas, aquelas coisas que as mães dizem.
4: O que é que nós pais fazemos pelos filhos? Fazemos tudo. Damos a própria vida pelos nossos filhos, certo?
5: Que é dourada, tá bom.
6: Ô, Antônio, olha lá. Olha lá, tentaram onde estão os barcos, olha lá o tamanho dos barquinhos perto deles.
3: Bem, eu não quero saber, eu quero que alguém me tire o carro, que me vire o carro para cima, que é para eu arrancar só.
1: Porque eu não quero carro conduzir sozinho também.
3: Queria que alguém conduzisse o carro até à escola da Constituição, que eu não me apetece conduzir.
6: Olha, essa é grande, Antônio.
1: Apetece conduzir, por isso não conduz.
6: Olha, essa é grande.

0: Este é um ano para treinar. Com ondinhas devagarinho, bom para aqueles que ainda não foram lá bem àquelas gigantes conseguirem ter a possibilidade de treinar. Os pequeninos têm que ter a oportunidade também de vir às ondas pequeninas. Não é? Esta malta aqui da segunda liga também tem que ter hipótese de treinar para crescer, para chegar à Liga dos Campeões. Se isto fosse só a Liga dos Campeões, os outros gajos não têm tempo de treinar e de crescer. Não é? Está tudo bom?
1: Take out the intake as well.
0: You want to take out there?
1: Yeah.
0: And after you could move a little bit in front?
1: I hope.
0: You hope?
1: No, I need to take out the whole engine.
0: If you find something special there on the bottom?
1: Yeah, I'll let you call it.
0: Let me know, okay? Nós aqui, alguém vai ter que criar essa situação também de análise e das pessoas evoluírem a que dia é que podem ir lá. É um dia de 20, só entre os que têm habilitação para

passado eu peguei uma de 50 pés, 15 metros. Meu foco é tentar pegar uma maior que ano passado. Tô vivendo o que tá acontecendo lá dentro e esqueço aqui fora. Então isso é importante. Muita gente me pergunta, tu não tem medo do mar? Não, eu tenho respeito pelo mar. É diferente. O medo, ele vai te manter vivo. Mas tu tem que ter o respeito pelo mar. Se vou conseguir, não é qualquer condições que tu pode entrar no mar. Mas eu sempre tô em busca de desafio.